0: Sabem como é que o Simba perdeu a virgindade? Foi lá o Timon e pumba!
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0: Esses idiotas desses armários.
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0: Qual a comida predileta dos faraós? A faraofa.
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0: Então qual outro capacete que lá vem pedrada?
1: Dicas do português. Ao invés de dizer agora lixaste tudo, podes dizer fizeste cocó na mão e bateste palmas.

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11: Porra, sempre que eu te vejo estás com um copo na mão.
12: É lógico, eu não sei se...

0: De volta para o WhatsApp agora, mais um ouvinte.
1: Olá, podem mandar um abraço para o meu amigo que migrou para a Índia. Chama-se Volin, com dois L's.
0: Para a Índia? Nossa, com dois L's ainda. Olha, incrível, é tão raro ver alguém da Índia aqui em Portugal. É raro mesmo. Qual é o nome dele? O sobrenome, no caso desse amigo que está na Índia?
1: É da família Rabá, com H no final.
0: Ah, é uma família tradicional na Índia, família Rabá. Então, um grande abraço para o nosso amigo indiano Volin Rabá.
1: Não te ligue já. É só para informar que ele é primo do Jalin Rabei.

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1: Sim, tem, vai levar.
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0: Zumba.
1: Eita, calor quente da quentura do aquecimento do fogo da erupção das lavas ferventes que queima o vapor da chama das labaredas flamegantes que sobe da irradiação evaporada das águas em evolução de cinera na base do mormaço na febre de 45 graus.
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0: CD. Vamos ao telefone mais uma vez. Olá.
1: Podem mandar um abraço ao meu amigo Yuri.
0: Yuri, claro que sim.
1: Estamos a pegar com ele. Ele hoje fez xixi na capa.
0: Ah, é? Qual é o apelido dele?
1: É mais conhecido por Nado.
0: Nado. Então fica aqui um abraço para o Yuri Nado.

0: pra vocês que lá vem pedrada.
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0: Doutor, como é que está o surto de gripe este ano?
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0: procurar uma mulher que te aproxime de Deus.
1: Eu já tive uma.
0: Já?
1: Já, me deu duas facadas.

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1: O que significa isso?
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0: Nomes de empresas que dariam certo. 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

0: Boa noite, menina. Posso convidar-te a sair?
1: Ai, claro que não. Nem te conheço e tenho namorado.
0: Ok, então vaza daí que eu quero fechar o bar.
2: Ai, que filha da mãe.

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0: Então qual outro é você que diz que lá vem pedrada?
1: Pensamento do dia. Se eu quisesse ouvir mimimi, comprava um gato gago.

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1: Mulher cheirosa é como churrasco. É só sentir o cheiro que dá vontade logo de comer.

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E assim como a música não para, quer dizer, para só para te dizer assim, se gostavas de ter o nome da tua empresa agora mesmo a dar aqui na tua rádio, só tens de ligar o 935-555-935. É tão fácil. Liga, que depois falamos melhor. Até já.

0: Que é que foi agora?
1: Eu posso tocar aquela música? Ai, cara, um besouro.
0: Como é que é?
1: Ai, cara, um besouro.
0: Essa música não existe.
1: Existe sim. 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Ai, cara, besouro.

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1: Esse vestido me deixa gorda?
2: Essa gravata me deixa careca?
1: Mas você é careca.
2: Exatamente. 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

0: 5.
1: A senhora tá presa, tá?
2: Por quê?
1: Com uma bunda desse tamanho, pelos meus cálculos, você devia estar pagando imposto dela há uns 20 anos.
3: Que isso? Que coisa mais linda! Olha o tamanho da raba dessa menina!
4: A rica mãe que teve assim uma filha.

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1: Especialistas descobrem que há dois tipos de pessoas em um relacionamento. Uma que sempre está certa e o homem.
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0: ontem, na cama, deu 5.
1: 5?
0: 4 tentativas e uma desistência.
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1: 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Calma, já me disseram coisas piores.
2: Ah, sim?
1: E o que é que te disseram? Que és puto também.
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0: O que é que foi agora, Covinha?
1: Eu sei que vocês não são médicos, mas eu aleijei-me no pé. E não me lembro do nome do rei daquele creme. Mas eu sei que há uma música que fala disso.
0: Essa música não existe.
1: Existe. Mete aí o meu telemóvel em antena. Voltarei! Estás a ver? Voltarei!

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2: Sabiam que o homem que mais bebe água aqui em Braga é o Otávio. É porque eu acabei de ver um caminhão tanque escrito Água.

0: Então qual outro capacete que lá vem pedrada?
1: Não importa o que você esteja passando na sua vida, querida. Passa um batom.
2: Ai, mas eu tô triste, eu tô arrasada. Eu tô em...
1: Passa o batom.
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1: Olá, posso pedir uma música?
0: Olá, então, manda bala.
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0: perdão.
1: Nada, nada, nada, nada.
2: Por favor, senhor vendedor, onde é que está o provador da loja?
3: Ah, menina, está a falar com ele.

0: Ana Moura desliza.
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0: paciente que lá vem pedrada.
1: Aulinhas de francês. Vamos conjugar em francês o verbo meter.
2: Vamos lá, professora.
3: Verbe mettre.
2: Já vai começar a baixaria, professora.
3: Je mets.
2: Já mets, digo eu.
3: Tu mets.
2: Tomé, é o santinho.
3: Il met, elle met.
2: Il met, elle met, são irmãos. Tem uma barraca ali de comida indiana.
3: Il meton.
2: É, meton. Mas está muito interessante. Olha aí, que ninguém aguenta.
3: Vous mettez.
2: Olha, também eu queria.
3: Il met, elle met.
2: É isso, senhora. Bora para frente, bora para trás, bora para frente. Até os bichinhos gostam.

0: então qual outro capacete que lá vem pedrada?
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0: Os leões na selva podem...
3: Oh, para! Isso já usámos. Queria algo mais diferente, percebes?
0: Ok. No zodíaco, o leão significa...
3: Para, não! Não é nada disso. Queria algo com mais impacto.
0: Ah, já sei. Vamos lá. Futebol é mais emoção com os leões a...
3: Para. Não quero que misture futebol. Quero mais coração, mais sentimento.
0: Ah, então, ok, já percebi. Que tal se for... Gosto muito de você, leãozinho.
3: Fogo, não cantas puto. Zero. 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
1: Aulinhas de francês. Vamos conjugar em francês o verbo mimar.
2: Vamos lá, professora.
3: Verbe dichonner.
2: Eita, que começamos bem.
3: Je dichonne.
2: Mas eu vou sair daqui a falar mais fino.
3: Tu dichonnes.
2: Eu não. Macho alfa, cumpridor.
3: Il dichonne.
2: Ah, esse nunca me enganou.
3: Elle dichonne.
2: Ela também não. Aquele vozeirão grosso ali. Ah.
3: Não dichonnou.
2: Não. Eu não curto.
3: On dichonne.
2: É uma ou é um? Já nem sei como dizer.
3: E toi?
2: Eu?
3: Est-ce que tu bichonne?
2: Ah, tem cheio de mosca, rapariga.
4: Tu caraças, cara.
2: Cruzes.

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1: E é o fecho da primeira edição das nossas Múmias. Espero que estejam recordados dos bons momentos. E agora, caixotes, Múmias, às 14h, pego-vos de volta para mais uma hora. Até já!
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Facebook, como estamos? Juntos? Vá, pega nesse telemóvel, se não estiveres a conduzir, claro, e segue-nos agora mesmo, queremos estar pertinho de vocês, somos 200 mil, nada mal, mas faltas tu, segue-nos lá, Facebook 935.

0: Então qual outro capacete que lá vem pedrada?
1: Ela deixou-me. Será que sou assim tão feio?
2: Queres que eu seja sincero?
1: Sim.
2: Se colocassem uma foto tua nos maços de tabaco, ninguém mais fumava.
3: Do caraças, não.

0: capacete e lá vem pedrada.
1: Aulinhas de francês. Vamos conjugar em francês o verbo costurar.
2: Vamos lá, professora.
3: Je couro.
2: No seu, no meu. No meu não, não.
3: El cu.
2: É só cu.
3: El cu.
2: É muito cu.
3: No cuzão, vou cu.
2: No cuzão. No cuzão, caralho.
4: Do caraças, cara.
2: No cuzão, no cuzão.

Mentira, porra.

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0: Estão a ver assim o meu olhar sedutor?
1: Claro que não, não é? Mas imaginem.
0: Olhos semicerrados. Olhar sem expressão.
1: É sono. Só isso. Bom dia, malta. Mais

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1: Dona Lete, a senhora tá colocando o controle do ar-condicionado no cu, não?
2: Coloca no teu.
1: Desculpa, não. Ellen, cu. A senhora tem que botar o controle no cu. Só bota o controle no cu ou...
3: Tocará essa estrada.

0: Lego.
1: O que é que foi agora?
2: Olha, podes passar aquela música do Chama o Bombeiro.
1: Como é que é?
2: Chama o Bombeiro.
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1: 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Queriam ver bebês? Fizeram ecografia. 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
1: Olá, podem mandar um abraço para o dono da Tasca aqui da rua.
0: Ah, essas tasquinhas, não? Um pires e moelas aqui era agora, não é?
1: Ele chama-se Bensá, é do Nepal.
0: Do Nepal, é uma cozinha muito exótica. Também é difícil, é raro, é quase impossível sair na rua, principalmente em Lisboa, e encontrar alguém do Nepal. Não sei se já repararam, mas é muito difícil. Qual é o nome dele?
1: Bensá, Sá com H.
0: Aham, Bensá. Com um H no final. E o apelido?
1: É da família Fadu. F-A-2-D-U. Fadu.
0: Fadu com dois D's. F-A-D-D-U. Fadu. Então, um abraço para o nepalês, o dono daquela tasca que tem, que deve ter umas iguarias deliciosas lá do Nepal. O bem safado. Bem safado. Não. Corta.

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4: Do caraças, não.

0: ao telefone novamente lá.
1: Olá, podem mandar um abraço para a avó, é a dona Jenny.
0: Ah, é sempre tão bom, que sorte dos ouvintes que ainda podem mandar um abraço e um beijinho para o avô, para a avó, não é? Infelizmente eu já não posso mas é a vida, não é? Qual é o nome da sua avó?
1: Jenny.
0: Jenny, é nome de avó, não é? Vamos combinar, é mesmo nome de avó. E qual é o sobrenome da avó, Jenny?
1: É da família Thalia, com TH.
0: Aqueles nomes antigos, né? Thalia, com TH. Então um grande abraço, ele vai fazer uns bolos deliciosos, né? Então um grande abraço para a avó desse nosso ouvinte, a Genitália. Não.
2: Ele foi apanhado.

0: Mãe, quero te apresentar minha namorada.
1: Nossa, você não consegue nada melhor?
0: Mãe, não fala assim, ela é a mulher da minha vida.
1: Cala a boca, eu tô falando com ela.

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0: De volta para o WhatsApp agora, mais um ouvinte.
1: Olá, podem mandar um abraço para a minha professora de filosofia, Estela Lima.
2: É tão bonito isso, não é? É a base da nossa vida, da nossa história, do nosso conhecimento, são os nossos queridos professores. É tão bonito quando um ouvinte dedica uma música ou um espaço para um professor ou uma professora querida. É a professora Lima, não é? Qual é o apelido dela?
1: O sobrenome dela é Maria.
2: Então um abraço aqui para a professora Lima Maria. Lima Maria. Lima Maria. Não, não, não, não. Não.
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0: Boa tarde, vamos às notícias. 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

0: O que é que foi agora com o vinho?
1: Queria pedir uma música.
0: Uhum. Qual?
1: Ele nem molhou, ele nem molhou.
0: Que música?
1: Ele nem molhou, ele nem molhou.
0: Mas essa música não existe?
1: Existe sim. 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

0: Então qual outro capacete que lá vem pedrada?
1: Sabem quem é esperto? É o pato, que nasceu com os dedos colados para não usar aliança.

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16: Oi, amor.
17: Oi.
16: Você não tá reparando nada diferente em mim?
17: Não. Por quê?
16: Porque eu acabei de vir do salão.
17: Tava fechada.
18: Tocará essas, não.

0: Bem, você fuma?
1: Não.
0: Bebe?
1: Não.
0: É casada?
1: Não.
0: Tem uma vida sexual ativa?
1: Não.
0: Ok, aqui está.
1: Refeito-me umas lâminas, doutor.
0: Sim, comece por raspar o bufo.
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perdão. Já reparaste que quanto mais tempo demoras para encontrar a mulher da tua vida, mais homens a comem?

0: Então qual outro capacete que lá vem pedrada?
1: Que o senhor pegou sua mulher com outra, é verdade?
2: Isso é tudo mentira, esse povo gosta de inventar. Aí eu peguei ela, foi com o mesmo de sempre.

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1: Posso pedir uma música?
2: Uhum.
1: Qual? E um berro eu dei, e um berro eu dei.
2: Que música?
1: E um berro eu dei, e um berro eu dei.
2: Mas essa música não existe?
1: Existe sim! Esta aqui, ó.
3: Epa, oh.

0: você disse que lá vem pedrada.
1: Aulinhas de francês. Vamos conjugar em francês o verbo sussurrar.
2: Vamos lá, professora.
3: Verbo chuchoter. Je chuchote.
2: Chuchote, gosto muito. Gosto.
3: Chuchote.
2: Duas. São gêmeas, não?
3: Ines chuchote.
2: Ines chuchota?
3: Elles chuchote.
2: Ah, professora, manda muita chuchota junto?
3: É, chuchote.
2: Só tá um cheiro de noite de consulado aqui.
3: No chuchotão.
2: No chuchotão, não, não.
4: No chuchotão.
2: No chuchotão. No chuchotão.

0: Está tanto calor que eu comprei um gelado para mim e outro gelado para o meu gelado.
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1: Meu pênis diminuiu de tamanho, já não era grande, 13 centímetros, estou constrangido. Tem alguma coisa para voltar ao normal?
2: Nada, nada, nada, nada.
3: Graças, não.

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14: Então qual outro da você que lá vem pedrada?
15: Sabes que eu nunca beijei um homem, acho que devias me ensinar.
16: Eu? Mas eu nunca beijei um homem também, cara. Como é que eu vou te ensinar?
17: Tocaraças, não.

0: Então qual outro capacete que lá vem pedrada?
1: O que começa com P e termina com orno.
2: É pato no forno, seus punheteiros.
3: Graças, não.

0: De volta pro WhatsApp com mais um ouvinte, mais um pedido.
1: Olá, podem mandar um abraço para o senhor que está a fazer o telhado lá de casa.
2: Olha, que chatice que acontecendo em obras em casa, não é? É um transtorno. E o barulho, não é? O barulho, olha, o pó. Mas os profissionais realmente merecem todo o nosso respeito, nosso carinho. E fica aqui então um abraço. Qual é o nome do funcionário?
1: Sim, ele é carpinteiro. Chama-se Senhor Omar.
2: Omar.

0: Ok, senhor Omar. Qual é o sobrenome dele, sabe?
1: Sim, ela é mais conhecida por Telo.
0: Fica aqui então o nosso abraço para o carpinteiro que está a trabalhar aqui na casa do nosso amigo, a fazer ali as vigas, madeira, no telhado, o senhor Omar Telo. Omar carpinteiro. Omar Telo.
2: Foi apanhado.
0: Pô, já me lixaram outra vez?
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1: Então qual outro capacete que lá vem pedrada?
2: What were Stephen Hawking's last words?
3: Tu caraças, cara.

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3: Lá vem ele outra vez. O que é que foi agora?
4: Posso pedir uma música?
3: Posso pedir uma música? Pode, não é?
4: É aquela Sou Assado.
3: O quê?
4: Sou Assado. Assado.
3: És assado, é. Isso não é música. Isso não existe.
4: Existe sim. Esta aqui.
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0: da mesma série do...
1: É para ver ou é para comer?
0: Venha esta, agarrem-se na cadeira porque esta vão se mijar a rir. Lá vai, depois não digam que eu não avisei.
1: Esta comida está sem sal.
0: Sem sal? Como assim?
1: Sensacional!
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0: Então qual outro capacete que lá vem pedrada?
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2: Vai fazer pouca rampa! E faz mais vezes, hein?

0: pega você, diz que lá vem pedrada.
1: Zói! Fuji no guiote, o honore.
0: Vai fazer pôquer água.
2: Tô caraças, não.
0: E vai mais vezes, hein?

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1: Pessoal, cheira a bom tempo, caraças, pá!
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2: Os leões na selva podem...
7: Oh, para. Isso já usámos. Queria algo mais diferente, percebes?
2: Ok. No zodíaco, o leão significa...
7: Para, não. Não é nada disso. Queria algo com mais impacto.
2: Ah, já sei. Vamos lá. Futebol é mais emoção com os leões a...
7: Para. Não quero que misture futebol. Quero mais coração, mais sentimento.
2: Ah, então ok, já percebi. Que tal se for... Gosto muito de você, leãozinho.
7: Fogo, não cantas puto, zero. 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
7: 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E é isto, volto para o estúdio que eu também quero aproveitar, que eu não sou burro nem nada. Quer dizer, a minha mãe diz-me que sou meio burrinho, mas isto não importa. José José, com imagens de mentirinha, de cu cabeludo, em direto da Tecla das Taipas.
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1: Vamos ao telefone, mais uma vez. Olá.
2: Um abraço para a minha amiga, a Thaís, que não aparece desde ontem ao trabalho.
3: Sério? Desapareceu a Thaís? Qual é o apelido dela?
2: É Condida.
3: Bem, então fica aqui um serviço de utilidade pública, não é? Onde quer que estejas, um abraço para a Thaís Condida.

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1: Boa noite, queria algo para beber.
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1: Boa tarde, boa terça-feira. Se já almoçaste, então pega lá a sobremesa, crepe de múmia com Nutella. Uma hora para te lambuzares das músicas dos tempos dos faraós, dos quezares, dos mamutes. Bem, já perceberam, não é? Até às três, velhas no ar.
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0: De volta para o WhatsApp agora, mais um ouvinte.
1: Olá, podem mandar um abraço para o meu vizinho Lima.
0: Pro vizinho Lima? Oh, Lima. Vai aí um abraço pro Lima. Qual é o sobrenome dele? A família dele qual é?
1: É da família Cetano.
0: É uma família tradicional também aqui de Guimarães, a família Cetano. Então fica aqui um grande abraço pro vizinho do nosso ouvinte, Lima Cetano. Lima...
2: Você foi apanhado.

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0: E é isto, finito. Esta edição fica por aqui. Vamos agora dar de comer às nossas múmias, que elas ainda não comeram os seus caravelhos. Até já, múmias. E vocês, mais música daqui a pouco. Agora só com os tops. Até já.
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1: Quente como caraças.

0: Bem, sim, posso só pedir uma música? 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
1: Claro que sim, pede.
0: Caminhou na selva.
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3: Os leões na selva podem...
5: Oh, para. E se já usámos, queria algo mais diferente, percebes?
3: Ok. No zodíaco, o leão significa...
5: Para, não. Não é nada disso. Queria algo com mais impacto.
3: Ah, já sei. Vamos lá. Futebol é mais emoção com os leões a...
5: Para. Não quero que misture futebol. Quero mais coração, mais sentimento.
3: Ah, então, ok, já percebi. Que tal se for... Gosto muito de você, leãozinho.
5: Fogo, não cantas puto, zero. 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

0: Este remédio é um comprimido por dia até ao fim da sua vida.
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0: Exatamente.
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Facebook, como estamos? Juntos? Vá, pega nesse telemóvel, se não estiveres a conduzir, claro, e segue-nos agora mesmo, queremos estar pertinho de vocês, somos 200 mil, nada mal, mas faltas tu, segue-nos lá, Facebook 935.

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1: Qual é o tipo de tecido que é feita a roupa do Lionel Richie? All nylon.
2: All nylon. Tu caraças, cara.

0: Olha lá, posso ter uma música?
1: Pode.
0: Me xingou de gay.
1: Achas que não existe?
0: Existe sim, esta aqui, ó.

0: Vamos ao telefone, mais uma vez. Olá.
1: É da 935.
0: Aham.
1: Podem mandar um abraço à minha irmã, a Kika?
0: Para
1: a
0: Kika, claro que sim.
1: Ela está em Erasmus, na Argentina.
0: Então, direto para Buenos Aires, vai um abraço. E qual é o apelido da família?
1: Somos da família Ganeira.
0: Ah, bem tradicional também. Então fica aqui um abraço carinhoso de toda a equipa 935 para Kika Ganeira. Kika...

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2: Boa tarde, Sr. José. 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
0: É verdade que foste pro motel com o teu chefe?
2: Sim, eu sou uma vaca do c. Pode dizer.
0: Traz uma vaca.
2: Pô, eu tô fogo de

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0: Vamos ao telefone, mais uma vez. Olá.
1: Podem mandar um abraço ao meu cunhado Cuca.
0: Pro Cuca? Claro que sim.
1: Ele é mais conhecido por Reca.
0: Um abraço então pro Cucareca.
2: DJ Gu, número 1.

0: Weekend featuring Daft Punk, I Feel It Coming.
1: Muito bem, vamos lá, mais um ouvinte.
2: Olá. Oi. Podem mandar um abraço para a minha amiga, Thaís?
1: Claro que sim.
2: É de uma família muito conhecida no Porto.
1: Uhum.
2: É a família Fregara Periquita.
1: Alô, Porto. Um grande abraço para a amiga do nosso ouvinte, a Thaís Fregara Periquita. Thaís... Não.
3: A senhora foi apanhada.

0: Muito bem, vamos lá, mais um ouvinte.
1: Olá, 935. Oi. Podem mandar um abraço para o meu amigo que está no Japão?
0: Claro que sim. Qual é o nome dele?
1: É um nome japonês, chama-se Titako.
0: Mais uma música especial para um ouvinte que também está no Japão. O sobrenome e o apelido deve ser daqueles complicados, não é?
1: É uma família tradicional de Tóquio, chama-se Nofuriko.
0: Então fica aqui o nosso abraço de toda a nossa equipa. Um grande abraço para o amigo do nosso ouvinte que está em Tóquio, no Japão. Titako Nofuriko. Não.
2: Assim foi apanhado.

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3: Os Leões na Selva podem...
8: Oh, para, para. E se já usámos, cria algo mais diferente, percebes?
3: Ok. No zodíaco, o leão significa...
8: Para, para, não. Não é nada disso. Cria algo com mais impacto.
3: Ah, já sei. Vamos lá. Futebol é mais emoção com os leões a...
8: Para, para. Não quero que misturas futebol. Quero mais coração, mais sentimento.
3: Ah, então, ok, já percebi. Que tal se for... Gosto muito de você, leãozinho.
8: Fogo, não cantas puto, zero. 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

0: perdão.
1: Doutor, acertaram-me com uma flecha no ombro.
2: Ok, mas vamos tratar desse colesterol alto primeiro.
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1: A Paula quer abrir uma floricultura que também vende livros. Vai-se chamar Flor e Cultura.
2: Tocaraças, não.

0: Olá, sou eu de novo.
1: O que é que foi agora, Covinha?
0: Bem, eu saí com a irmã do meu amigo e ela disse que estamos lixados. Será que eu fiz alguma coisa que não devia?
2: Ah, pois, fizeste.
3: Epá,
0: Ai, fudeu.

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0: Polícia! Senhor, a sua mulher caiu no rio.
1: Ai, meu Deus, rápido, procurem na rio acima.
0: Mas, senhor, espera lá. O rio corre para baixo.
1: Façam o que eu digo, por favor, é que ela é sempre do contra.

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1: Já reparaste que quase todas as rádios estão com tanta conversa que até chateia, não é? 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O que é que achas, não é? Bora?

0: Parabéns, meninos, vocês são 10. Obrigado a vocês pelo carinho. Sucesso
1: pra todos.
2: Sucesso pra vocês.
0: Mata Mil CD, parabéns pra esses meninos.
3: Obrigado, Campo Grande.
4: 88 anos, não é?
5: Sim, doutor.
4: Bem, ao analisar bem, a sua perna direita dói devido à idade.
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0: fama. 3, certo?
1: 9, 3, 5.
2: Vocês gostam de mamar nas pitos de cabertina?
3: Ai, meu Deus.

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1: Então vamos continuar aqui nossa avaliação psicológica. Me fala de você, você tá namorando? Não, só ficando. Tá ficando com quem? Durante a semana ficando mais gorda e final de semana ficando bêbada.
2: Do caraças, não.

0: Vamos ao telefone, mais uma vez. Olá.
1: Mandem um beijinho para a minha irmã que está a ouvir a 935.
2: Claro que mandamos. Como ela se chama?
1: Eva.
2: Eva. Eva do quê?
1: Somos da família Gabunda.
2: Um abraço então para a irmã desse ouvinte, que é a Eva Gabunda. Eva Gabunda. Não.
1: Você foi apanhado.
3: Let's go, girls.

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2: Davi Dog Dog. 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

0: Amor, posso fazer uma pergunta?
1: Pode fazer.
0: Quando eu estiver mais velha, que eu for mais chata, mais cinza, ai, sabe, insuportável, você ainda vai gostar de mim?
1: Oxe, você ainda vai piorar.

0: Sinto muito, mas o senhor não vai poder comer carne nem tomar café.
1: Mas o que é que eu tenho, doutor?
0: Uma pensão de merda.
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0: Próximo.

0: Então qual outro capacete que lá vem pedrada?
1: Tucaraças, não.

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1: Ora.

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1: Decidi pegar todo o meu dinheiro e investir em gado. Deu 2 quilos de carne picada.
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0: então qual outro é você que lá vem pedrada?
1: Hoje acordaram-me com sexo oral. Dica importante: nunca durmas numa paragem de autocarro com a boca aberta.
2: Tu caraças, não.

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1: Tem gente que fala, nossa, você mima muito esse seu gato. Gente, se meu gato quisesse, eu parcelava o iPhone 17 Pro Max pra ele. Graças a Deus.

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1: E é isto, finito. Esta edição fica por aqui. Vamos dar de comer às nossas múmias, que elas estão com vontade de jantar. Ainda não comeram nem escaravelhos, nem afins. Até já, múmias. E vocês, mais músicas daqui a pouco, agora com os tops da tua 935. Até já.
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0: sim.
1: Não, não me ofendas, o que é que eu te fiz?
0: Ah, essa música não existe.
1: Claro que existe, é esta aqui, ó.
2: Hey.
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0: Então qual outro é você que lá vem pedrada?
1: Antes de desistir, nunca te esqueças dessas palavras de Bruce Lee.

0: então qual outro é você que lá vem pedrada?
1: O senhor tem pressão alta?
2: Não tenho, não, senhor.
1: Algum remédio de uso contínuo?
2: Losartana.
1: Mas esse remédio é pra pressão alta e você disse que não tem.
2: Não tem porque toma remédio.

0: favor, porquê é que estás a chorar?
1: É porque eu sonhei que tu tinhas-me deixado.
0: Oh, fica tranquilo, amor. Isso nunca vai acontecer.
1: Pois, é por isso que eu estou a chorar.
2: Que filha da mãe.

0: esse capacete que lá vem pedrada.
1: Aí vamos ver se tá bem de inglês, tá? Como é que fala? Dia, você e legal. Day you nice.
0: Day you cool, cara. Graças a Deus.

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0: Vamos ao telefone, mais uma vez. Olá.
1: Olá, posso pedir uma música?
0: Olá, então, manda bala.
1: É aquela do Esfola-me a coisa.
0: Como é que é?
1: Sim, Esfola-me a coisa lá embaixo.
0: Essa música não existe, vá.
1: Existe sim. Esta aqui, ó. Esfola-me a coisa.

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1: Amortecedor.
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1: Boa noite, prometo-vos que esta é a última, múmias. Ah, mas vocês aqui da rádio já estão a abusar de nós. São 4 edições por dia. Vamos fazer queixa ao Sindicato das Múmias de Portugal. Oh, vá, múmias, não chateiem a Lilica nessas. Só mais uma horinha, é xixi e cama. Vá, mas o xixi é que é um bocado mais complicado. Estão todas enfaixadas.
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0: Eu acho que a gente deveria lutar pelo nosso direito de poder mandar as pessoas tomarem no c... dentro do ambiente corporativo.
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1: É o fecho da última dose de múmias de hoje. Espero que tenham recordado os bons momentos. Vá, múmias, agora caixote. Amanhã pego-vos de volta para mais uma hora. Até lá!

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É tão fácil. 935 555 935. Liga e depois falamos melhor.

0: Malta, atenção, não deixem os vossos amigos ou famílias ouvirem esta música.
1: Como é que é?
0: A sério, esta música é do cão.
2: Ah, esta música não existe.
0: Existe. Depois não digam que eu não avisei.
3: Epa, oh.

0: capacete e lá vem pedrada.
1: Quando o cara não tá morto, ele tá...
2: vivo.
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2: lixo.
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2: pano.
1: Fala isso bem rápido.
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0: hoje é dia de pernas.
1: No ginásio?
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2: Olha quem tá me mandando mensagem.

Era aí que voltamos à música do instantinho. Só para dizer que agora, em vez de me estares a ouvir a mim aqui, podias estar a ouvir o nome da tua empresa. É mesmo. E só depende de ti. Só tens de ligar o 935-555-935. Estou sempre com tudo isso.

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